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1: Aqui, pronto. Aqui, pronto.
2: Olha aí, tá aí.
1: Olha aí, tá aí.
2: Começamos hoje o programa
1: em grande estilo.
2: Né?
1: Né?
2: Né?
1: É? É?
2: Tô ouvindo um.
1: Tô ouvindo.
2: Delay aí.
1: Tô ouvindo. Delay aí.
2: Começamos o programa
1: em grande estilo. Começamos o programa em grande estilo. Hoje
2: é de Narca, de Narca,
1: da Fausto Nilo,
2: do Fausto Nilo,
1: do Maia, do
2: Maia,
1: música,
2: música.
1: Dorote Labu,
2: Dorote Labu, nosso
1: programa
2: entrevista, hoje,
1: entrevistas,
2: duas
1: convidadas
2: especiais,
1: duas convidadas
2: agora,
1: a gente vai conversar com elas agora.
2: Mas antes eu queria dizer o seguinte,
1: mas antes eu queria dizer o seguinte,
2: se você não conseguiu assistir o programa,
1: ao vivo, estamos transmitindo,
2: ao vivo, nós estamos transmitindo
1: pelo site, pelo aplicativo,
2: também,
1: e também
2: que pode ser ouvido pela
1: Alexa
2: Rádio
1: também,
2: Net.
1: Se você tiver uma Alexa,
2: pela Alexa
1: você,
2: também,
1: se você tiver uma Alexa,
2: você disser Alexa, toca F,
1: você disser
2: Alexa, toca F,
1: e M Benfica,
2: se a Alexa estiver ligada,
1: ela
2: se a Alexa estiver ligada,
1: ela vai
2: reproduzir para você.
1: E se você não conseguir assistir ao vivo,
2: e se você não
1: depois depois pelo nosso canal
2: no YouTube,
1: que a gente vai disponibilizar o link para as meninas
2: e depois para os nossos ouvintes
1: nas nossas redes sociais.
2: Tá bom?
1: Tá bom?
2: Nós estamos aqui,
1: como eu falei no programa,
2: eu achei esse nome engraçado,
1: Caru, né? Caru, né?
3: É diferente,
1: né?
2: Caru Ferreira
1: e com a Sandra Bandeira Nolli.
2: Todas as duas são cearenses, né?
1: Mas tem um intercâmbio com a Itália, né?
2: E elas estão realizando,
1: na verdade, a Caru está realizando
2: um evento
1: em Fortaleza.
2: Que esse evento, como eu falei no programa,
1: é promovendo o intercâmbio cultural e empresarial
2: entre pessoas aqui de Fortaleza e pessoas que trabalham e têm empreendimentos na Europa.
1: Nós vamos começar com elas, vou ser apenas o apresentador, levantar a bola para elas duas.
2: Primeiro queria saber delas duas aqui,
1: vamos ver as apresentações.
2: Caru,
1: boa tarde,
2: prazer em receber você aqui, mas fala só um pouquinho, tá ouvindo? Me diga quem é a Caru.
3: Boa tarde.
4: Eu sou Caru.
3: É o divino de Caruza, na verdade, meu nome de batismo completo é Caruza.
4: E eu sou de Fortaleza.
3: Quero saber, eu tô com a voz um pouco rouca.
4: Alguma tosse também, mas eu vim aqui cumprir esse meu chamado.
3: Muito obrigada pelo convite, já que fica.
4: É um prazer estar tendo essa oportunidade de falar sobre o evento.
3: Só corrigindo, não é meu, mas é nosso, porque a Sandra é a nossa
4: Pessoa curadoria cultural do evento, graças a ela, também foi de imprensa, a gente está aqui divulgando o evento, que é nosso, né? Acredito que ninguém faz nada sozinho, e cada um fazendo o seu movimento, tudo acontece, justamente porque portas abertas.
3: Então eu sou de Fortaleza, o Benfica, que é um espaço que eu amo, porque passei a minha adolescência aqui, estudei também aqui próximo. Mas desde 2013 eu moro na Itália, professora de língua italiana.
4: Então hoje na Itália eu tenho um empreendimento que se chama Sela, a união de samba e tarantela.
3: As danças representam dois países, Brasil com samba.
4: E a tarantela, que é como samba italiano, né?
3: Então, essa empresa oferece quatro serviços para o público brasileiro e italiano.
4: Dependendo do serviço, italiano para negócios.
3: Hoje a gente ensina, através dessa mentoria linguística, como vender para o público italiano.
4: Porque o brasileiro chegando no exterior é muito empreendedor. Então a gente oferece serviços de italiano para negócios.
3: O segundo é a parte da imersão cultural. Hoje na Itália eu acompanho turistas que são empresários que gostam de turismo, oportunidade de negócios.
4: A gente também oferece

0: consultoria de marketing e vendas,
1: posicionamento de vendas
0: para quem quer atuar no mercado italiano.
1: E a gente conclui justamente com um evento,
0: Portas Abertas para a Europa,
1: que é esse evento autoral,
0: a gente reúne empresários brasileiros e italianos.

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E nós estamos apresentando mais uma edição do programa Entrevistas. Eu sou o Juraci Mendonça. Para quem não me conhece, eu sou o Juraci Mendonça. E para quem me conhece, eu também sou o Juraci Mendonça. É engraçado que eu acho que o pessoal chega mais apresentar. Olha, para quem não me conhece, eu sou o Fulano de Tal. E para quem conhece, você é quem? Então, nós estamos apresentando mais uma edição do Entrevistas. Esse programa é feito com apoio cultural do Jornal Parque Araxá, que é um jornal que a gente edita aqui há 29 anos. Próximo ano, nós vamos completar 30 anos. Vamos fazer uma festa bonita, lançamento de um livro com exposição de fotos, mostrando os melhores momentos desses 30 anos, né? E esse jornal é feito, claro, ele já foi mais gordinho, né? Já chegou a ter 16 páginas. Mas aí, com o tempo, a questão da internet, digital e tal, ele foi diminuindo um pouquinho. Mas a gente está resistindo aqui, tipo o Andacaru, né? Nós estamos resistindo. Eu quero chegar pelo menos aos 30 anos. Quero que Deus dê a gente essa possibilidade de chegar aos 30 anos. E a gente vai fazer uma grande festa. Ele é feito com matérias de coisas que acontecem aqui na região, né? Aquela chapa, que é lá onde rodou o Benfica. E os anúncios também são de empresas com atuação aqui. O jornal se sustenta com esses anúncios de empresas com atuação aqui na região de Fortaleza. Essa é a edição número 240 de julho. E amanhã pela manhã nós estamos em Paragraf pegar a edição de agosto. Ele é mensal, né? Vamos amanhã pegar a edição de agosto e a distribuição dele é gratuita. A gente deixa, por exemplo, em cada anunciante, 20 ou 30 exemplares, dependendo do fomento, né, na empresa. E o restante são 5 exemplares, a gente sai distribuindo. Isso aqui é um dos trabalhos que me faz prazer na minha vida. É esse aqui o prazer que eu tenho de ver uma pessoa lendo isso aqui, sabe? Eu acho assim, não tem coisa na vida da gente que não tem dinheiro que paga. Na minha, uma delas é isso aqui, ver uma pessoa lendo esse jornal. Porque eu me lembro que foi eu que ia ter as matérias, foi eu que fui atrás dos anúncios.

0: um apoio desse
1: negócio aqui,
0: o
1: Neto.
0: Então, então é uma coisa que dá pra fazer, gente fazer, fazer, né?
2: Por isso, né?
0: Eu costumo dizer, uma vez as pessoas, já que a gente tá com pouco tempo aqui, eu costumava dizer, cada lançamento de sonda aqui é como se fosse um parto. É como se fosse um filho que você coloca logo no...
1: Aí eu lembro qual foi uma etapa aí, eu acho que foi antes de 200. Eu peguei e coloquei mais um filho no mundo.
0: Que era o título da postagem que eu ia fazer. As pessoas não leem direito, não prestam atenção. Quem foi a mulher que teve? Qual foi a mulher que fez isso?
1: Rapaz, é
0: mas é assim mesmo. Vamos continuar conversando com as meninas aqui sobre o evento que vai acontecer. Vamos reformar,
2: relembrar, dia 21 de agosto, quinta e sexta-feira.
0: Como é o evento?
2: Portas abertas para a Europa, chamado PAP. Aí no primeiro dia vai ser um jantar. Um jantar com experiência enogastronômica. Assinada pelo chefe italiano Fabio Feller, que está aqui em Fortaleza há mais de 24 anos. E com o qual eu tenho assim, um relacionamento bem anterior, a gente dava aula na mesma instituição. E eu estou trazendo cinco empresas italianas para apresentar esses produtos. Nesse
0: jantar.
2: E o segundo dia,
0: vai saber.
3: Não, pode
0: ajudar. Vocês têm um roteiro, uma programação. Do que vai acontecer, quem vai apresentar, vai ter gente fora, vai apresentar, pode ficar tranquilo, nós já temos até 28, por favor.
2: Então, no dia 20, a ideia é teletransportar o nosso convidado durante três horas para a Itália, sem sair de Fortaleza. Através de imagens, através do ambiente, através das pessoas, mas sobretudo através do paladar. Porque a gente preparou um menu especial, seguindo todo o ritual italiano, da entrada, que é um antipasto, de produtos italianos de algumas empresas, trazendo de balsâmico, de vinagre, de vinagre, de azeite, de oliva, alguns produtos, algumas especiarias de algumas regiões da Itália, como a Calábria, como a Emília-Romagna. Isso só é entrada, gente. São cinco opções. Então, o chefe caprichou. Teremos também duas opções de primeiro prato, você vai escolher opção 1, opção 2, não vou divulgar qual é o menu, mas em breve vocês saberão. E a seguir, depois, é copiar a opção de carne ou peixe. Isso é seguindo o ritual italiano. Após tem o dolce, que é o dessert, que no caso é a nossa sobremesa. Depois a gente continua com o digestivo, que o italiano gosta, ele come muito, ele tem um digestivo, né, para poder fazer a digestão, e obviamente com café expresso italiano. Além disso, a gente vai fazer intervalo de abração, ou seja, quando eles estiverem comendo essa bruschetta com aceto balsâmico, por exemplo, a vinagre balsâmico, que é essa empresa, é a terra del Tuono, situada na região de Modena, desde 1000, aqui está explicando o que eles vão estar degustando. E ali, obviamente, os protagonistas, além das pessoas, então você vai estar ali, vai chegar e vai ficar com o seu grupinho, então é todo mundo assim, se conectar com outras pessoas, então vai ter a Sandra, que vai ter a minha amiga,

0: e vai estar ao lado da Sandra, que vai estar o convidado. Então, assim, pessoas, né? Né?
1: No network, né?
2: É bem interessante, porque quando a gente está falando prato, né? Geralmente um jantar italiano tem toda essa questão cultural muito interessante. E aí tanto vai apresentar o lugar, a província, a história, porque tem muito prato que tem história.
0: A gente vai voltar aqui para falar da história. É porque comer para o italiano, assim, não é somente se alimentar, encher a barriga. É um ritual, né? Então, estar à mesa é um momento maior que eles têm de socialização. Estão muito valor a questão de estar à mesa. Os almoços na Itália durante o domingo, que a nona cozinha, duram cinco, seis horas. Estão à mesa. Um casamento é todo isso regado com muito vinho, né? Falei do vinho.
2: Vai ter o vinho, né? O Sorcerer Braqueto, que é o principal apoiador e o nosso patrocinador oficial.
0: Então, as pessoas super interessantes, empresários muito sociais, nesse clima, nesse ambiente entre Itália e Brasil. Isso na quinta-feira é a abertura do evento, né? E aí, outro dia, tá dando aqui no estúdio, a Célia traz aí a água na boca. Até mandar um alô aí pro chefe Félio e a esposa dele, Glória.
2: São duas pessoas queridas, eles estão abrindo a porta do restaurante para receber. E no outro dia é no Sebrae, da sede da Moça Tabosa, com o João Cordeiro ali. A gente vai fazer no auditório principal, é o dia todo.
0: A entrada é por convite, então basta preencher o formulário que está no nosso Instagram. A gente vai deixar também o link de inscrição. Preencha o formulário e automaticamente você já está, corre, porque as vagas são limitadas. E lá vão ter várias palestras de pessoas de referência no setor da internacionalização, de turismo, de negócios, de idioma e áreas afins. E também vai ter um excelente break patrocinado por alguma empresa, tanto italiana como brasileira, cearense.
3: Então, são vários segmentos, é multissetorial, exatamente.
2: Inclusive, a gente vai ter uma exposição também literária, né? Existem aqui que estão na mesa, falam bastante dessa exposição literária. Eu considero particularmente muito importante esse dia na sede do Sebrae. Primeiro por conta de tudo que a Carol já explicou, é uma preparação para as pessoas mesmas ouvirem como é que elas chegam lá, propondo alguma coisa fora. Então, acho que é muito interessante qualquer profissional, por mais...

0: Porque o brasileiro
1: continua muito desinformado.
0: Né? Em várias situações, inclusive viagem, a gente que ministra aula atualmente, estou na ativa, ministrando aulas em inglês, italiano. E eu vejo que esse trabalho da Caru com relação à postura empresarial e à própria linguagem é muito importante.
1: A língua é tudo, né?
2: E se você chegar achando que vai com um italiano básico, as portas vão se abrir, mas com muita dificuldade. É bem importante essa preparação. Qual é o público-alvo que vai fazer a plateia desse evento?
3: Então, eu sempre falo que a gente passa por esse posto que é uma pessoa... Que tem no mínimo curiosidade, no que diz respeito ao mercado europeu. E a Itália, nesse caso, é a porta. Porque aqui a gente vai falar sobre o turismo de negócios também, que é o que a gente frisa bastante. A gente vai falar de, ok, vamos conhecer a Itália, mas por que não se desenvolver um português de negócio, unir as duas coisas, porque até porque a gente sabe que o investimento de viagem para o exterior, infelizmente, uma das questões principais é a questão da valor da moeda, né? Hoje é um euro para quase 6 reais. Então, isso é uma das maiores objeções que a gente tem. Então, a gente tem que aproveitar cada segundo. Então, tem no mínimo uma curiosidade, a Europa, no que diz respeito à Europa. Mas, sobretudo, é aquela pessoa que quer, de repente, despertar e entender como é que eu tenho. Eu tenho esse serviço, eu vendo esse produto, como é que eu posso oferecer esse produto, esse serviço para o mercado europeu? Por isso que, junto com o Sebrae e a PEX Brasil, a gente vai falar sobre esses temas.
2: Esse evento foi realizado duas vezes, né? Na Itália, né? Qual é o resultado que você viu? Você atingiu o objetivo que você queria atingir? Como é que você resume?
3: Eu acho que um dos maiores resultados agora é justamente a gente ter o Sebrae como apoio, né? O Sebrae Apex Brasil. Porque para eu fazer essa proposta para o Sebrae, eu tive que mostrar os resultados das edições anteriores. Então, eu criei um ambiente no qual o brasileiro se sentisse confortável e se sentisse de igual para igual diante de um empresário italiano. Porque geralmente, não todos, mas assim... Quando você muda de país, você tende a procurar brasileiro, o esposo que é brasileiro, a frequenta o amigo que é brasileiro, a família que é brasileira, e vai ficando aquela bolha. E quando encontra um italiano, ou é uma família, ou é parente, mas em um ambiente mais corporativo, por exemplo, você vai abrir um business, vai pedir um crédito em um banco italiano, tem que falar com o diretor do banco.
1: Se você vai apresentar o seu business plan para procurar investidores, você tem que estar preparado diante de um banco, de pessoas que querem entender um pouco mais sobre o seu business. Então, o evento, um dos resultados maiores é esse, o brasileiro entender que ele também tem o mesmo nível. Quando os italianos conhecem o nosso trabalho com maior profundidade, nós brasileiros somos muito bem vistos lá fora. Esse nosso jeitinho brasileiro, esse bom sentido, esse nosso sempre sorriso, e as palavras, a gente está sempre sorrindo no rosto, a gente está sempre tentando ver o lado positivo das coisas que acontecem, a gente é muito grato.
3: a gente não é qualquer dificuldade que nos para. Então, o termo que eles utilizam bastante na minha experiência, a resiliência que a gente tem. Porque não é banal.

0: deixar tudo aqui, aqui, sair da sua zona de conforto e né, morar e, sobretudo, empreender lá fora. Então, né, um dos resultados maiores, né, respondendo assim, a sua pergunta de maneira mais eficaz, eles se sentirem né, de igual para igual. A partir do evento, várias outras outros business aconteceram entre brasileiros e italianos, por exemplo, o Reu faz especialista em gráfica. Nós somos especialistas em vários setores. Por exemplo, é a beleza. Né? Então eu veio um grande centro estético da cidade de Ferrara, que a proprietária é italiana, mas lá uma parte do staff é brasileiro. E a partir disso, ela conheceu outros brasileiros de produtos típicos do Brasil. Então, assim, vão surgindo outros business. O que é que eu prometo, Sandra? Ter 10 clientes lá. Não, eu promovo o encontro dessas pessoas que eu acredito que possa gerar negócios. Mas aí, sempre...
1: É baseado nos três pilares de idioma, cultura e relacionamento.
2: Então, vai depender mais de você do que eu preparo a casa. Vamos ouvir mais música, uma das músicas preferidas do Juracy Mendonça. Não é à toa que algumas pessoas escolhem essas músicas. Eu ouvi Geraldo Azevedo cantando na minha cabeça, lembrei de ti. Que legal, cara. Ser lembrado de uma música também, né? Essa música chama-se Dona da Minha Cabeça. Quem canta é o Geraldo Azevedo. E ela é do Geraldo Azevedo e Fausto Nilo. Nós estamos dando homenagem hoje ao Geraldo Azevedo, né? Dona da minha cabeça. Fui corrigido pela plateia aqui, três ao mesmo tempo. Homenagem hoje ao Fausto Nilo. Tá certo? Eu ia cantar, você não deixar, mas cantar não. Só dizer. Dona da minha cabeça, ela vem com o carnaval, eu acho bonito, né? Dona da minha cabeça, ela vem com o carnaval, toda paixão recomeça. Ela é bonita, é demais. Eu digo, ela não acredita, mas ela é bonita demais. Legal, vamos ouvir? E na volta a gente continua conversando, nós vamos encerrar a nossa conversa com as nossas convidadas de hoje. Simbora.

0: Eu digo, né?
1: Ele é pernambucano, né?
0: Eu digo e ela não acredita.
1: Mas ela é bonita demais.
0: Geraldo Azevedo, cantando Faustino Lilo.
1: Estamos aqui com o programa Entrevistas.
0: Quero falar para você o seguinte,
1: dia 22, sábado, 14 às 16 horas,
0: nós vamos apresentar mais uma edição do nosso programa
1: Entrevistas.
0: Desta vez vai ser no sábado.
1: Nós vamos entrevistar a Mariana Tavares.
0: Ela é acadêmica de direito
1: e vai falar sobre os 20 anos da Lei Maria da Penha.
0: Vai ser um assunto bacana.
1: Se Deus quiser, a gente vai fazer essa atribuição.
0: Para esse tema, quanto mais existe a lei, mais matam mulheres.
1: Não sei que fenômeno é esse.
0: Então nós vamos discutir a Mariana no dia 22
1: e ela vai falar sobre os 20 anos de lançamento da Lei Maria da Penha.
0: Falar em lançamento, a gente vai comemorar também nesse dia 50 anos de lançamento do LP Raimundo Fagner.
1: Um dos maiores discos do Fagner.
0: E apontado também como um dos melhores MPB.
1: Tem músicas bonitas como Asa Partida, Conflitos, Sinal Fechado, Corda de Aço.
0: Vai ser um sábado, dia 22.
1: Sábado de 14 às 16 horas.
0: Já estou com você que está vendo a gente aqui agora.
1: E você também vai ver a gente depois pelo link do nosso YouTube.
0: Tá certo?
1: Vamos continuar conversando, mas agora eu recebi uma reclamação aqui de ouvinte que eu disse que só estava fazendo pergunta para caro, né?
0: E eu quero perguntar qual é a sua participação, né?
1: Nesse evento que estamos divulgando.
2: Então, a minha participação é a assessoria de imprensa e a curadoria cultural. Por ser mediadora, por ter realizado esse curso de mediação artística cultural no FAI italiano. É um ente que promove esse curso. Eu fiz com a duração de mais de um ano, lá na província de Brecha. E foi a partir daí que surgiu também o trabalho lá. Essa questão de promoção cultural veio daí. Mas eu também sou escritora. Aí eu também, nesse percurso, consegui fazer essa conexão literária com um historiador italiano muito renomado. E a gente fez uma pesquisa interessante sobre a cidade de Fortaleza de Brecha. Nós temos sete afinidades com a cidade, que eu tenho cidadania também. E isso aí foi meu filho, né? Afinal, o seu jornal, meu filho, porque foi muito legal vir que eu estava numa cidade que tinha tantos pontos culturais como Fortaleza. E aí eu convido também as pessoas.

0: para saber, saber um pouco mais sobre, sobre essa história.
1: E sobre, o próprio livro, a gente vai ter ocasiões, né?
0: E aqui, também eu represento outros escritores, né?
1: E parceria com esse evento, porque a proposta
0: é tudo que a gente já falou antes, né?
1: É realmente fazer essa ponte.
0: E aí, entra na minha parte
1: da cultural.
0: Tem um trabalho excelente dela. A gente vai conseguir fazer outras missões,
1: para divulgar esses talentos.
0: E aí, o escritor Neyson Longato, né?
1: É uma obra também muito interessante sobre a revelação.
0: Fiz um trabalho recente com ele,
1: nas diversas entrevistas,
0: e o livro vai ficar aqui à disposição para os ouvintes.
1: Tá?
0: E ele deve estar nos assistindo lá em Manaus.
1: É um escritor que viaja pelo mundo.
0: Então esse livro aqui foi uma obra de 30 anos de preparação.
1: E aí ele tem muita coisa para revelar, tanto sobre os mistérios da Amazônia,
0: como também a questão dos aliens,
1: né?
2: E aí a questão da pesquisa,
0: que envolve a pesquisa para criar uma obra literária.
1: E o tempo que isso requer.
0: E ainda outra obra, que é essa Admirável Itália,
1: que a gente também está nos ouvindo, que é uma das várias academias literárias.
0: Esse livro aqui seria a proposta para esses dois livros sejam cartões de visita para os abertos para a Europa.
1: Porque um fala sobre Fortaleza e Brecha,
0: e o outro é um guia para quem viaja.
1: Porque a escritora foi para a Itália,
0: viveu essa experiência,
1: e aí ela detalha cada lugar da Itália,
0: com um amor, com a paixão, amante de cultura.
1: Tudo que a Itália representa,
0: tem aqui na experiência de viagem e sobre os lugares.
1: E também vai ser, vou deixar um exemplar aqui para os ouvintes.
0: Né? Esse também é uma outra obra dela.
1: Eloá Westphalen.
0: Espero que eu tenha pronunciado certinho o nome dela.
1: E aqui a revista nossa, que há muitos anos também eu tenho espaço.
0: E a gente usa esse espaço para dedicar a esse encontro Itália-Brasil.
1: Porque na parte cultural existem muitos artistas, escritores, músicos italianos apaixonados pelo Brasil que realizam tipo da Esquerda aqui com a Bossa Nova.
0: Ele juntou o dialeto, que aí entra a parte da língua, a questão linguística.
1: Com o dialeto de Bari, da cidade dele.
0: E aí ele propõe uma música em homenagem, e já esteve aqui falando sobre isso.
1: Tem muita vontade de voltar para a cidade, para fazer um novo trabalho.
0: E espero que a gente possa, através dos abertos dessa união,
1: porque cearense, mulheres, né?
0: Talvez fosse difícil realizar, mas para a gente está tão fácil.
1: Porque ela já tem um trabalho, já tinha o meu também, a gente unir para que a coisa fique cada vez mais bonita.
0: Porque é importante essa relação que ela dizia antes, a gente fazer com amor, fazer um trabalho com amor, com dedicação.
1: Esse é o motivo principal de tudo isso.
0: E está ligado às portas abertas, com suporte de divulgação, contato no rádio,
1: para que ela tenha a oportunidade de transmitir essa mensagem hoje.
0: E para que eu também possa estar através desse canal revelando talento e cultura.
1: O objetivo principal de estarmos aqui.
2: Certo.
3: Podemos só recapitular o evento, né?
2: Como vai ser o evento, onde vai ser.
3: E no final, eu queria que você dissesse às pessoas que estão interessadas em participar, onde encontrar mais informações e como fazer para se inscrever. Então, vamos lá. A Sandra,
4: ela
3: é muito modesta,
4: muito
3: né?
4: Ela é modesta, porque se para ela, ela...
3: Você deu um gol aí, né?
4: Mas ela
3: tá participando desse evento, então ela trouxe toda essa parte cultural que realmente necessitava.

0: evento e eu não conseguia,
1: abraçar, né, essa parte que para mim é tão importante.
0: Mas as duas edições nós tivemos sempre cantores brasileiros e italianos presentes.
1: Caso da cantora, né, que é uma amiga em comum, a Ivete de Souza,
0: um beijo aí pra Ivete, mora lá na Itália.
1: Tivemos também um pianista brasileiro de grande sucesso,
0: que é o Marcello Cesena.
1: E a Sandra trouxe essa parte literal esse ano. E ajudou bastante na divulgação, essa curadoria de imprensa, essa parte também cultural, é necessário para um evento que é a cultura.
0: E aí, recapitulando,
1: será de 2021, ou seja, quinta e sexta-feira da próxima semana, quem ouvir, é dia 21 de agosto. A gente começa com jantar no restaurante Anjo Gastronomia,
0: na Travessa Acaraú, do bairro Meireles.
1: O menu assinado pelo chefe Fábio Feller.
0: Menu todo italiano, eu apresento empresas italianas no mercado brasileiro.
1: E no outro dia, uma jornada lá no Sebrae, com palestras, painéis, workshop, envolvendo esses assuntos,
0: que é a internacionalização e o turismo de negócios.
1: Então é um evento só horário, a partir das 9 às 17 horas, para uma hora.
0: E a gente retorna.
2: A partir de que horas? 9 horas da manhã. Da manhã.
0: E o jantar é 9 horas da noite anterior.
1: Mas vai terminar, sentar na casa, prontos para aprender, para se conectar, para estar em ambiente diferente.
0: E para quem não sabe, a inscrição é feita através de um link que está no nosso Instagram, que é Portas Abertas para a Europa.
1: Ou no site da Sambatela,
0: que é www.sambatela.pt, tem um link de inscrição.
1: E só atenção, existem dois links, Juraci.
0: O primeiro link, inclusive, vou conferir se as vagas foram preenchidas.
1: O primeiro link é o link que você preenche para participar do jantar e automaticamente você já tem lugar exclusivo no segundo dia.
0: Mas o jantar tem a pagamento, o valor é R$ 79 para participar.
1: E tem o segundo link, que é só para o dia do Sebrae, e baixa, enviar um e-mail, automaticamente você já está convidado para a nossa lista.
0: Ou entre em contato com a Sandra. A gente pode deixar o nosso WhatsApp do evento aqui na descrição do vídeo.
1: E a gente tira todas as dúvidas, principalmente no nosso perfil do Instagram, Portas Abertas para a Europa.
2: Sabe os números de cor, contato, telefone?
1: O meu é italiano, então vamos lá, mais 39, aperta 0, mais 39, que é o número da Itália. E o número 3, 13, 04, 4, 297.
3: E o teu, Sandra, também. Ela me passa através da página do Instagram, vem, Juraci, só uma interrupção aqui, quanto que é legal vir pra cá, porque a proporção que a gente vai falando, as pessoas que vão passando aqui na frente da rádio, e as pessoas parando de ir para o evento, então é divulgação triplicada, e aí eu vou fazer um tchauzinho, eu vi que as coisas estão interessadas, vai lá apresentar o evento. Vocês querem falar mais alguns detalhes que a gente não falou sobre o evento?
4: Acho que a gente já falou bastante, é muito mais para agradecer, né? É um canal que

0: sempre ficou disponível para mim.
1: Eu acho que isso também é muito legal, a questão de ter credibilidade,
0: abrir um canal
1: e propor conteúdo que o diretor da rádio vem aqui falar.
0: Então, eu sou muito grata também,
1: porque não é simples, não é tão acessível, algumas mídias não são tão acessíveis.
0: E aí a gente agradece, espero que a gente tenha mais ocasiões, espero voltar com missões, portas abertas para que também a gente, nessa parceria, a gente pretende lançar um prêmio, premiar talento, a rádio sempre vai ser bem-vinda, nossa parceria. Pronto, já coloca os microfones à disposição.
1: Vamos explorar, sobretudo, estar conectado com pessoas, né, para que você possa crescer também, principalmente como profissional, amigos, amantes da cultura, da arte, da música, da cultura em geral, apaixonado por comunicação. É isso.
2: Então tá aí, nós estamos encerrando o programa de hoje, muito bacana, né? Você que não teve a oportunidade de assistir ao vivo, vamos gerar o link e colocar nas nossas redes sociais. Espalhe para seu amigo, seu parente, seu vizinho que tem interesse na cultura italiana, quer empreender. Agradecer mais uma vez a presença das meninas aqui, foi muito bacana. Nós vamos encerrar o programa tocando uma música do Fausto Nilo, com o Backfire, que é um negócio interessante, eu gosto de curiosidades, sabe? Olha essa curiosidade aqui. O nome dessa música é Pressentimento. Quem canta é a Amélia, que é uma cearense. Os dois autores são cearenses, Beto Fai e Fausto Nilo. E essa música é a mais tocada em festas bregas em Belém do Pará. Se você fizer uma festa lá e não tocar essa música, não houve a festa. Foi um primo meu que mora lá em Belém. Antigamente, quando eu fazia um programa, as músicas eram mais abertas, toca pra sentimento pra mostrar pro pessoal aqui do Pará. Aí hoje, como o nosso programa é em homenagem ao Fausto Nilo, a gente vai encerrar com ele. Mandando um abraço aí pro pessoal de Belém do Pará. Ô meu amigo Ailton Mendonça, em Belém do Pará. Tá aí a música pra sentimento, na voz da Amélia. E a gente volta, se Deus quiser, no dia 22, como eu falei pra você, fazendo uma homenagem aos 20 anos da Lei Maria da Penha e 50 anos de lançamento do EP Raimundo Fagner. Obrigado, meninas. Valeu muito.
0: Obrigado.